0: corre, corre, voadinha.
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2: Parecidos.
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0: Enlouquecidos.
1: E aí, Jorginho? É mais uma do Kevinho. Você acredita? Essa novinha é terrorista, é especialista.